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Eu sou um sentimento amado. Eu sei o verbo do dia. Quero te chamar na carne humana. Sempre me para lutar e para mim. Aí eu conto, Senhor Jesus, o verbo do dia. Daí estou em Bichépolis. Foi Jesus tanto me citar toda a minha alma, mas o sol toda a morte. E Jesus, verbo de Deus, tem acesso à vista do Padre, que está perdoado do Espírito Santo, montando o Pano de vida nova, no presente, na paciência, que sempre é difícil esta feira. Tem a peça, Jesus, verbo de Deus, que não aquilo do tempo. Que o Senhor sente capaz de guardar-te por si e guardando-te por si, pegar-te por um mundo que hoje se autodestruge. Um homem que se autodestruge, trasturando as relações, trasturando a saúde, trasturando a natureza. Trasturando o meu gênero de relações. 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